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No microfone, o Arthur. 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

E vamos continuando com mais uma bossa nova. Desta vez, Canto de Ossanha, um dos afros sambas criados durante a parceria de Vinícius de Moraes e Baden Powell. Vinícius se interessava pela parte mística, tanto que se converteu para o candomblé, e Baden Powell pela riqueza rítmica. Interessante é que quando Baden Powell se converteu para o culto evangélico, ele não quis mais tocar essas maravilhas desses afro-sambas que foram compostos entre 1962 e 65. Bem, então vamos ouvir Canto de Ossanha com Clube da Bossa.

Por falar em bossa, não seria possível deixar da gente não se lembrar da diva das divas, Leni Andrade. Leni Andrade canta com o seu parceiro de mais de 50 anos, Silvio César. Rio, nós o mar e o barquinho.

Bem, depois dessa música do Chico, vamos continuar com mais MPB agora. E dessa vez é a música Travessia. É a composição de Milton Nascimento com Fernando Brant. Essa música de 1967 foi praticamente um divisor de águas, né? O Lô Borges comentou que a composição colocou Minas Gerais no cenário musical da época e também não só mudou a carreira do Milton Nascimento, como também toda a música nacional. Em 1967, quando ela foi composta, ela participou do segundo Festival da Canção da TV Globo, né? Ficou em segundo lugar e influenciou muito o MPB, né? Vamos ouvir agora então Travessia. Dona Eugênia, essa aqui é para você. Parabéns. E vamos pegar até o 101. Um beijo.

acaba de comentar a influência do Milton Nascimento para a MPB. A MPB tem uma riqueza fenomenal. Por exemplo, o nosso próximo tema são os Novos Baianos. É um conjunto musical brasileiro da Bahia, né, ativo entre 69 e 79, né, e reuniram feras como Moraes Moreira, Baby do Brasil, Pepeu Gomes, Paulinho Boca de Cantor, Dade, Luiz Galvão. E a música que eu vou tocar, que é do segundo disco deles, o Acabou Chorar, foi eleita pela Rolling Stones como o melhor disco da história da música brasileira.

Então continua com o MPB, mas 10 anos depois, 1986, Alagados, dos Paralamas do Sucesso. Herbert Viana, Pi Ribeiro e João Baglioni fizeram essa música já há mais de 30 anos, mas a situação não mudou. A canção alerta sobre a desigualdade social. Compara a favela carioca da Maré com a de Alagados em Salvador e a de Trash Town na Jamaica. Tem um verso que é muito claro nessa canção, que é: e a cidade que tem braços abertos num cartão postal, com os punhos fechados na vida real, lhe nega oportunidade, mas mostra a face dura do mal. Bem, com vocês, Paralamas do Sucesso.

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Não, na nossa próxima música é uma mistura de rap, samba, rock, tudo que tiver. Marcelo D2, A Procura da Batida Perfeita. Pra mim, uma obra-prima de 2003, do álbum Looking for the Perfect Beat.